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1: São 2 horas.
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1: São 8 horas.
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0: efetivamente em despesas que nós consideramos das mais essenciais, né? Os serviços da casa, como nós falámos, a água, a luz, o supermercado para a alimentação e tudo aquilo que possa ser considerado superficial. Para quem use, e isto é muito importante também, que é para quem faça levantamentos com alguma frequência no mês, faça também essa listagem de quantos levantamentos, qual é o valor no mês desses levantamentos. Depois a pessoa vai tentar lembrar-se de onde é que gastou, e o mais frequente é que não se lembra. Porque foi, lá está, gasta aqui um bocadinho, gasta ali um bocadinho.
1: Os tais 5 euros.
0: Os tais 5 euros às vezes nem são os 5, né? Mas é o pãozinho, é o cafezinho, é aquele chocolatinho, ou dá-se ali, porque depois também temos esta, algumas pessoas um bocadinho mais voltadas para a questão da solidariedade social e têm assim uma. Assumem talvez um bocadinho de responsabilidade de ajudar, portanto. Comprar umas rifas para um cabaz daqui, ou contribuir com donativos ali, mas importa também perceber que dar aos outros, claro que é importante, mas também temos que olhar para nós primeiro, e se nos estiver a fazer falta, fica difícil fazer este balanço ao contrário, não é? É a mesma coisa, para as pessoas talvez também perceberem e não acharem que isto, ah, Sara, estás a ter um comentário que é um bocadinho egoísta, eu tenho que pensar no outro. Sim, mas num avião, se houver alguma situação, as indicações que nós temos é pôr a máscara primeiro em nós para conseguirmos salvar o outro e pôr a máscara no outro. Porque se nós desmaiarmos, não fazemos nada. Então,
1: Sara, colocando na situação do envelhecimento e sim. Do cuidador, o cuidador tem que estar bem primeiro,
0: claro,
1: para poder ajudar o outro. Portanto, isso não é nada descabido, é uma premissa inicial, efetivamente, de nós temos que estar bem para poderes ajudar o
0: outro,
1: o próximo.
0: Sem dúvida.
1: Exato.
0: Sem dúvida. Então, sim, para concluir e para que o ouvinte possa ter isto claro, a primeira coisa a fazer é aquilo que nós chamamos o levantamento das suas despesas e também daquilo que entra. Porque se temos pessoas que estão reformadas, é o único dinheiro que entra é efetivamente através da reforma, há quem ainda faça trabalhos, que tenha dinâmica e, portanto, que ainda continue ativo, seja através de um hobby que faça por ganhar algum dinheiro, e, portanto, a pessoa que contabilize também todas essas entradas de dinheiro que tenha, para também permitir validar com mais assertividade, tanto que de forma mais correta, o que realmente é esta balança entre o que se ganha e o que se gasta.
1: O que entra e o que sai.
0: Entra e o que sai, exatamente.
1: Olha, a literacia também pode funcionar como uma forma de prevenção.
0: Claro que sim, sem dúvida.
1: Pode ajudar as pessoas a protegerem-se das tais decisões impulsivas, as compras impulsivas, de burlas,
0: sim.
1: Não é? Portanto, de situações que coloquem as pessoas em risco.
0: Em risco, sim.
1: Ao fim e ao cabo, o seu bem-estar, não é?
0: E mais vulneráveis, sem dúvida, Ana. Olha, um exemplo, eu acho que isto toda a gente consegue a visualizar e acompanhar na nossa conversa, que é as burlas que se ouve do MBWay, de muita gente dizer, ah, porque pede o código, mete o telefone e depois se nós entendermos como é que a ferramenta funciona, quando nós somos abordados, vamos perceber, espera aí, que isto não é assim que funciona, e portanto a probabilidade de sermos burlados, claro que diminui. Portanto, o conhecimento é efetivamente poder. Conhecimento é prevenção. A mesma coisa com os esquemas de pirâmide. E estas tecnologias são muito boas, mas também temos de ter atenção na forma como lidamos com estas ferramentas. No sentido de perceber, se nós temos um cartão, e quem tenha cartão de crédito, e cada vez vai ser mais usual, o código é nosso. Portanto, se houver alguma situação nas compras digitais ou no mundo que nós estamos só, digamos que a passar o tempo, às vezes no nosso telemóvel, e pode aparecer alguma coisa, sabermos que dar aquele códigozinho de 3 números, ou às vezes são de letras e números, aquilo é para realizar uma transação, é para realizar uma suposta compra. Portanto, se nos estão a pedir isso, claramente que nos estão a querer burlar. Portanto, sim, conhecimento nunca é demais. Ter esta literacia financeira ajuda a compreender as ferramentas digitais, as fintech, que é assim um bocadinho,
1: mas o nome pomposo.
0: O nome mais pomposo, mas que mesmo na comunicação social, vai-se ouvindo, portanto é importante também perceber.

0: O que é que são estas fintech? Tem a ver com as partes, as plataformas ou ferramentas digitais que estão direcionadas para o dinheiro, podem ser as aplicações do banco, e ter esta atenção também redobrada. Os bancos já fazem também um bocadinho esse trabalho de informar o cliente que há meios pelos quais o banco não contacta o cliente, e portanto, se forem contactados por essa via, opa, que isto aqui, o meu banco já me avisou que não me contacta assim. Portanto, isto não é o meu banco.
1: O banco não contacta a pessoa para lhes pedir os dados.
0: Não.
1: Até porque nem para atualizar.
0: É assim, pode acontecer, vamos lá, temos é que ter um bocadinho de sentido crítico e perceber se houver alguma situação, sei lá, vamos supor um contexto de que sou cliente do banco já há muitos anos, eu não tive alterações nenhumas. E portanto, alguém estar a dizer que me telefona a partir do banco a pedir alguma informação, e isto também é importante, Ana. O que é que são os dados pessoais? Nome completo, um número de contribuinte, já são o suficiente para que do outro lado, porque cada vez são mais
1: os burlões,
0: são mais os burlões e com mais
1: astúcia.
0: Sim, exatamente, obrigada. E portanto, há que perceber o que é que também são considerados dados pessoais, porque às vezes não valorizamos que aquele nosso dado, não vão fazer nada com isto. Atenção. Porque depois eles têm lá toda
1: a tecnologia
0: e as engenhocas que de alguma forma conseguem. Então ter esta presente estas informações e ir à procura também delas.
2: Exato. E também estavas a referir o código do cartão de crédito. Mas o grande sinal de alerta, esse é o mais simples. E depois há aquele outro que é quando nos pedem os canais, os
0: códigos
2: do multicanal.
0: Exato, sim.
2: Porque as pessoas que aderem
0: aos canais digitais dos bancos.
2: Aos canais digitais recebem. E muitas pessoas nem sabem utilizar. Pronto, continuam no mais simples, uhum, não é? E nem sabem para que serve esse canal, esse código, uhum, multicanal. Portanto, esse código multicanal dá acesso total à conta da pessoa.
0: Sim. Sim, é. Portanto, lá está, o banco também vai comunicando e eu percebo que possa ficar em déficit, porque quem trabalha no banco pois também tem tanta coisa e não nos informa, talvez da forma mais completa. E nesse sentido, sim, portanto, tudo o que seja os nossos códigos que nos dão é porque é como se fosse
1: as chaves de casa.
0: As chaves de casa, e até dizia a nossa impressão digital, que é só nossa. E portanto, a partir do momento que nós disponibilizamos o código por completo, vai permitir que em todas as transações ou as tentativas que fazem pelos canais nossos digitais consigam ter acesso e fazer. Portanto, uma referência que não deixa de ser importante ressalvar é: sempre que peçam códigos completos, não é pedido nunca código completo. Portanto, a quem nos está a ouvir, e a questão desses códigos multicanais, ou eles até às vezes utilizam outro nome conforme a entidade, é sempre por qual é a primeira posição, qual é o número que corresponde. Vamos supor um código de 7, a posição número 5 e a posição número 7. E portanto, as posições não nos dão um número completo. E isso faz com que o código, assim como o dos cartões, é intransmissível. E ter esta atenção, e para quem nos ouve, por favor, tenham atenção a quem dão os códigos do cartão de débito. Porque estavas a falar há pouco nos cuidadores, tocaste nesse ponto, e não só. Nós, quando estamos a dar, e temos de ter esta consciência, por mais que se confie, está tudo certo em confiar, mas é também ter este sentido crítico, que é: o código, quando nos dão do nosso cartão de multibanco, é nosso. Portanto, a partir do momento, e está explícito em todas as cartas que recebam com os cartões, e a comunicação também por parte da banca e das financeiras, também às vezes, é que o código não é para ser passado, é intransmissível, é pessoal. E portanto, a partir do momento que eu tomo a liberdade de dar o meu código a outra pessoa, se houver algum tipo de situação,
2: se houver levantamento
0: de chatice, exatamente, por mais que depois queiram ir atrás de dizer que não foram, o banco vai ter muita dificuldade, para não dizer que é impossível, dizer que não foi o próprio cliente, porque o código é do cliente e não é para ser passado. Portanto, estávamos a falar por causa destas burlas. E ter só também atenção a quem também vamos dando acesso às nossas informações, que já nos dizem e que, lá está, eu acho que às vezes nós também desvalorizamos um bocadinho, que é, também não faz mal se eu der o código, está tudo bem. Mas atenção, que se houver alguma chatice, a questão é o depois, né? Se houver, eu depois quero fazer uma queixa ou quero reclamar de algo, e depois não vão gostar de ouvir a resposta que obtêm por parte do banco, mas nós não conseguimos saber que não foi você, porque o código nós já dizemos que é intransmissível. Então, são só assim algumas situações que nós falamos, portanto, das burlas. Portanto, o MBWA, o acesso aos códigos que são nossos e que não é para dar. E ir também conhecendo as ferramentas que nós usamos. Portanto, a aplicação do banco, vamos conhecê-la um bocadinho melhor, ter atenção à informação que o banco nos passa relativamente às formas de comunicação, e fazer também uma ressalva aqui, ou aliás, uma indicação extra, que é os endereços de e-mail, que às vezes recebemos. Isto também vai ser comum, o ouvinte vai se lembrar de algum caso em que, mesmo por SMS ou por e-mail, de termos uma mensagem de tenho que fazer este pagamento com esta referência até ao dia 2, senão vai haver um corte ou não vai receber a sua encomenda. Portanto, temos a maior parte destas situações são burlas e é uma tentativa. É tudo tão bem feito, porque vem até no código do SMS o nome de identificação, vem a própria entidade, vem mesmo a dizer CTT. Isto cada vez vai estar mais refinado. E vai ser mais comum. É nós termos a perceber, mas eu não tenho nenhuma encomenda. Se for o caso de até as coisas coincidirem um bocadinho, eu estou à espera de uma encomenda, eu efetivamente tenho um pagamento e eu não tinha a certeza se tinha feito ou não, não vão atrás dessa informação que receberam, telefonem diretamente às linhas de apoio ao cliente das entidades e validem essa mensagem ou esse e-mail. Olha, recebi isto assim. Realmente eu estou à espera, mas eu não tenho a certeza. E rapidamente é descortinado.
2: Olha, nós há uma burla que sai a correr, que é exatamente com o Sistema Nacional de Saúde.
0: Sim.
2: Em que as pessoas têm aquele valor para pagar.
0: Das taxas.
2: Isso é burla.
0: Sim, sim, sim.
2: Sara, estamos a aproximar-nos aqui do final da nossa conversa. Isto realmente há muito a dizer sobre esta área, e que efetivamente tem um peso muito grande na nossa vida, não é? Para as pessoas que gostariam de saber mais ou procurar este teu acompanhamento, como é que podem chegar até ti?
0: Tenho o meu site que as pessoas podem consultar, saraiai.pt.
2: Não é difícil.
0: Não é difícil.
2: Saraiai.
0: É tudo, exatamente, é o meu nome, portanto fica fácil. Tenho sempre pelo contacto de telemóvel, o 967859586. E se eventualmente quiserem, até de uma forma mais presencial ou poder vir falar comigo, uma vez por mês costumo estar na Biblioteca Pública de Évora e
2: prestar atenção à agenda da Biblioteca
0: Pública.
2: Exatamente,
0: e pode ser uma forma também de ir ter comigo e falarmos também pessoalmente ou virem-me conhecer.
2: Olha, Sara, muito obrigada por teres disponibilizado este tempo aqui connosco.
0: Obrigada, Helena.
2: Eu também aproveito para recordar que, se procura apoio para si ou para um familiar, pode encontrar-me na Clínica Escutamente, na Rua Lagar dos Dízimos, número 6, em Évora. Pronto, se não quiserem deslocar-se lá pessoalmente, podem ligar o 964-188-849. E também podem contactar-me diretamente através das redes seguras, através do número 928-285-204. Chegamos ao final de mais uma edição do Longidade, Literacia em Saúde e Bem-Estar. E a mensagem que quero deixar é que nunca é tarde para organizar, planear ou simplesmente olhar com mais atenção para a forma como gerimos os nossos recursos, porque afinal o dinheiro não se reforma. Obrigada por nos ter acompanhado. Por hoje é tudo. Desejo vida longa, com saúde e alegria. Até à próxima.
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1: São 11 horas.
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1: 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Bem-vindos a mais um episódio do Mentalizando Podcast. Obrigada mais uma vez por estares desse lado. Agradecer também, como sempre, à Rádio Telefonia do Alentejo por nos receber nos seus estúdios, mas mais do que isso, por também permitir que este programa esteja a ser difundido várias vezes por semana e desta forma também fazer com que a mensagem que este podcast traz chegue a um público diferente através da sua rádio. E sem dúvida, se estiver a ouvir um trecho deste podcast nas redes sociais ou através de uma plataforma de streaming, não te esqueças de o partilhar para que chegue a muitas mais pessoas. E hoje vamos falar sobre um fenómeno que raramente é nomeado desta forma, mas que está profundamente presente na experiência da parentalidade atual. Aliás, é assim um nome meio estrangeiro, que não sei se todas as pessoas vão saber o que significa e o que é, que se chama o FOMO, que é o Fear of Missing Out, e aqui especificamente aplicado ao período perinatal. E o que é que isto quer dizer, e esta expressão de FOMO, que se calhar há muitas pessoas que nem sequer sabem o que é que significa, mas está associado ao medo de falhar, de não estar a fazer o suficiente, de não ter comprado o suficiente, de não ter aprendido o suficiente ou estar preparado o suficiente, aqui especificamente em relação ao cuidado de um bebê e à experiência de parentalidade. E a verdade é que vivemos numa era em que a parentalidade deixou de ser apenas uma experiência relacional e emocional para passar também a ser uma experiência altamente observada, comparada e até comercializada. Em consulta, ouço frequentemente mães e pais dizerem coisas como: sinto que me está sempre a falhar qualquer coisa. Tenho medo de não estar a fazer o melhor pelo meu bebê. Toda a gente parece saber mais do que eu. E isto não acontece porque estas famílias sejam menos capazes ou porque estejam numa consulta por sofrimento emocional. A verdade é que a maior parte dos pais das famílias se vão identificar com isto, e acontece porque o período perinatal é uma fase de enorme vulnerabilidade psicológica e até neurobiológica. Quando nos tornamos pais, há uma reorganização profunda da identidade, das prioridades, da percepção de risco e da necessidade de proteção do bebê, mas também aqui uma grande ambivalência em relação àquilo que éramos antes e ao controlo que tínhamos sobre a nossa vida. E a verdade é que o cérebro parental torna-se naturalmente mais vigilante, mais atento ao perigo, mais sensível à possibilidade de errar e muito vigilante e muito atento a este controlo que tínhamos antes da nossa vida, e que a partir do momento em que somos pais sabemos que muita dela é perdida, ou pelo menos há toda uma previsibilidade das nossas rotinas que temos de aceitar que se perde. E é precisamente nesta vulnerabilidade legítima que entram as redes sociais, os algoritmos, os influencers da parentalidade perfeita e uma indústria que é multimilionária e vive da promessa de controlo, de otimização, de segurança absoluta e de perfeição, de se conseguir de uma maneira fácil chegar-se de uma maneira mais correta àquilo que idealizávamos para a nossa parentalidade. E há uma crença silenciosa que muitas famílias acabam por carregar, a ideia que ser uma boa mãe ou que ser um bom pai vai implicar fazer tudo certo. E fazer tudo certo passou mesmo a significar comprar os produtos certos, seguir os especialistas certos, aplicar os métodos certos, estimular da forma certa, dormir da forma certa, alimentar da forma certa, regular as emoções, quer dos pais perante os desafios da criança, quer o contrário, não é? As maneiras de regular a forma como as crianças reagem à dificuldade ou aos estímulos. Como se existisse uma fórmula perfeita para garantir um bebê saudável, feliz, emocionalmente seguro e também uma estrutura familiar que tudo controla, a quem nada falha, a quem tudo está ao alcance. E o problema é que esta lógica transforma a parentalidade numa tarefa, como se fosse quase uma tarefa de performance e de vigilância constante. De repente, os pais deixam de confiar em observar, em estar com o seu bebê, e passam a confiar mais numa validação que é externa, naquilo que os outros dizem, naquilo que os outros sabem. Isso cria um estado permanente de ansiedade. E se eu estiver a falhar? E se houver algo que eu ainda não descobri? E se um outro método para além daquele que eu acho que é o correto funciona melhor? E o FOMO, lá está este fear of missing out, este medo de falhar, de não fazer bem, não é apenas o medo de perder experiências, é muitas vezes o medo de perder a oportunidade de ser o pai ou a mãe ideal, ou de ter a experiência de parentalidade que se achava que se ia conseguir ter. E hoje existe mesmo uma enorme economia emocional construída em torno da insegurança parental. Basta abrirmos as redes sociais e a verdade é que o nosso algoritmo muito rapidamente encontra espaço naquilo que é mais procurado ou naquilo que é mais frágil. E a nossa rede social, o nosso algoritmo, muito provavelmente vai alimentar a ideia de que existe sempre mais uma solução. Mais um curso, mais um objeto, mais uma rotina, mais uma técnica, mais uma especialista, mais uma estratégia milagrosa. Tudo parece essencial, tudo parece urgente, até porque há um sofrimento que não conhecemos. Há, mais uma vez, como eu dizia há pouco, uma falta de controlo que a maior parte de nós, quando se torna pais, ainda não tinha conhecido. E, portanto, tudo parece decisivo, tudo parece fundamental, tudo parece que tem de ser para ontem, para que o desenvolvimento do nosso bebê decorra da maneira que nos parece mais correta. Mas há algo que é realmente muito importante e que é preciso compreender. De certa forma, a parentalidade também se tornou um mercado. E os mercados crescem onde existe medo. E quanto mais inseguros os pais se sentem, mais procuram estas respostas rápidas, mais têm este medo de falhar onde todos os outros parecem que estão a fazer tudo certo. Mais vão consumir. Mais vão procurar garantias, mais vão acreditar que o problema está em não saberem o suficiente. E mais uma vez, se pensarmos naquilo que são os métodos de procura ou aquilo que são as fontes de informação mais fáceis às quais temos acesso, as redes sociais vão aparecer como uma fonte de informação, mas também uma fonte de venda, uma fonte de alimentação deste medo. Só que nenhuma aplicação, nenhum objeto e nenhum método substitui aquilo que mais organiza emocionalmente um bebê, que é a presença suficientemente boa de um cuidador que está verdadeiramente disponível, verdadeiramente responsivo e emocionalmente conectado. E isso é profundamente difícil de aceitar numa cultura que valoriza a produtividade, eficiência e controlo. E a verdade é que uma das consequências mais silenciosas deste fenómeno é que os pais ficam tão preocupados em fazer bem que deixam de conseguir estar. E quando eu digo estar, é estar verdadeiramente. Há um exemplo que eu vejo muitas vezes acontecer quando há uma sugestão de algum aspecto que poderia trazer benefício e imediatamente os pais procuram no telefone, não é? Pegam no telefone, olham para o telefone, procuram no telefone e a partir desse momento é impossível observar. Observar o bebê sem imediatamente procurar o que é que vai resolver a sua dificuldade. Observar o bebê sem imediatamente procurar interpretar tudo o que está no vídeo do Instagram. Sentir confiança suficiente para experimentar, para errar, para ajustar e aprender. Conseguir tolerar a imperfeição que é inevitável, na verdade, na parentalidade. Porque cuidar de um bebê nunca foi sobre um controle absoluto, foi sempre sobre relação. E relação implica incerteza, implica adaptação, reparação, implica não acertarmos sempre e implica também isso estar bem, isso fazer parte da experiência de contacto e de desenvolvimento também de um bebê. E talvez uma das perguntas mais importantes seja mesmo: aquilo que estou a fazer está a aproximar-me do bebê ou na verdade está a afastar-me da experiência de o conhecer profundamente, mesmo que isso implique tolerar o seu choro e acolher aquele momento que é menos agradável, tanto para o bebê como para o adulto. Muitas vezes a procura incessante pela solução perfeita vai impedir exatamente aquilo que o bebê mais precisa, um adulto emocionalmente disponível. E então, e se calhar se têm estado a ouvir com atenção, claro que há muitas perguntas, não é? Até porque eu estou aqui a falar muito daquilo que seria idealmente não se faria, ou idealmente nos deveríamos focar. Como é que afinal podemos proteger a nossa saúde mental nesta fase? E obviamente não é através de mais culpas e de radicalismo, mas através de uma consciência que é crítica. E algumas estratégias importantes podem mesmo passar por questionar os conteúdos que prometem soluções rápidas ou universais, e aqui eu convido-vos mesmo, e eu sei que desse lado estarão muitos pais ou muitos avós, porque muitas vezes os avós também vão comprar a última chupeta, a última tetina, e convidava-vos a questionar quando a solução é muito rápida ou universal, porque a maior parte dos pais, dos familiares, dos avós, dos tios, com certeza que já aplicaram a sua sabedoria, a sua observação para tentar resolver aquele problema. E será, no mínimo, estranho que aquele problema que já está para ser resolvido há uma série de tempo se resolva com uma solução que afinal depende apenas de gastar dinheiro. Muitas das vezes isso não vai funcionar, assim como aquilo que já foi tentado anteriormente não funcionou. Outro aspecto que me parece que é mesmo muito importante e que cada vez mais aparece na minha consulta, na minha experiência clínica, é que é importante limitar a exposição contínua a conteúdos parentais que aumentam a ansiedade. É muito frequente descrever-me neste momento que usam muito o telefone, estão muito nas redes sociais, mas que reconhecem que isto acaba por trazer alguma ansiedade. Mais uma vez, não se vai perder nada, este medo de se perder, de se ficar de fora, de haver qualquer coisa que não vamos estar a par, não é real. Na verdade, estas redes sociais muitas vezes é exatamente isto que nós que querem que nós acreditemos, não é? Mas isto não é a realidade. E muitas vezes, se simplesmente reduzirmos a exposição a estes conteúdos parentais, se decidirmos, por exemplo, não voltar a olhar para as redes sociais durante alguns dias, ou mesmo desinstalar o Instagram ou o TikTok, se calhar é aquilo que nesse momento a relação com o bebê talvez mais precise. Outra ideia e outra, enfim, questão e estratégia que gostaria de deixar é escolher poucas referências profissionais, mas realmente credíveis. É fácil realmente hoje em dia termos acesso à informação e pode ser muito interessante esta pessoa que nos está a aparecer sistematicamente nas redes sociais de irmos verificar o seu currículo. Se estamos a levar aquilo que esta pessoa diz como uma verdade, é muito importante que saibamos quem são estes profissionais. E posso-vos garantir que muitas vezes, e muitos deles, é mesmo verdade, e é das coisas que me deixa muito, muito ansiosa a mim própria, posso-vos garantir e posso-vos confessar, porque muitas destas pessoas eu conheço, sei quem são, ou conheço pelo menos o seu currículo, e sei que não têm referências profissionais credíveis. E isto é tão simples como fazer uma pesquisa no Google, está bem? Portanto, acho que faz mesmo diferença, e acho que é mesmo importante haver esta procura de informação, esta verificação, e se nos apercebemos que afinal este profissional está a falar de um lugar de experiência própria e não de uma experiência de referência, de credibilidade em termos curriculares, então se calhar temos de deixar de seguir esta pessoa. Outro aspecto que, e este acho que é muito, acho que algumas das anteriores já são um bocadinho difíceis, não é? Mas esta é ainda mais difícil, muitas vezes só se consegue fazer com ajuda profissional, que é tolerar a dúvida, tolerar a imperfeição como partes normais da parentalidade. Vamos errar muitas vezes e está mesmo tudo bem que isto aconteça. Outra estratégia é construir uma confiança progressiva na observação do nosso bebê. Se claramente estamos a conseguir olhá-lo, se claramente a observação que estamos a fazer, está a validar a nossa experiência, então não há razão nenhuma para outras interpretações. Não, talvez não haja razão absolutamente nenhuma para duvidarmos e para não confiarmos naquilo que estamos a observar. E, finalmente, como estratégia, se calhar recordar que o vínculo seguro não significa uma parentalidade perfeita. Significa, mais uma vez, e isto é algo que eu acho que já no episódio anterior eu disse, mas é das frases que eu mais digo, que é termos a certeza e a noção muito clara que nós somos chão, somos parede, somos estrutura. E mesmo que este chão abane, que estas paredes abanem, que continuamos, que persistimos, e muitas vezes é nisto que assenta o verdadeiro vínculo seguro. E, portanto, perceber que o nosso bebé não precisa de pais perfeitos, hiperprodutivos, constantemente otimizados, é muito importante, e que o nosso bebé precisa de pais suficientes, de familiares suficientes, disponíveis para o ver, para lhe responder e reparar quando falham. E se há algo, deixando e entrando aqui numa fase final desta mensagem que eu queria trazer no episódio de hoje, se há algo que quero que leves deste episódio, é que o medo constante de falhar pode afastar-nos precisamente daquilo que é mais importante no período perinatal: a capacidade de estar presente. Nem tudo o que é vendido como essencial é realmente essencial. Nem tudo o que funciona para uma família funciona para todas. Nenhuma parentalidade saudável nasce da tentativa de controlo absoluto. E, mais uma vez, e deixando aqui um desafio final neste episódio, quero desafiar-te a observar quantas vezes procuras respostas fora de ti, antes de tentares perceber aquilo que tu próprio, tu própria, tens para o teu bebê e aquilo que realmente está a funcionar, e como é que os pais, os avós, os tios, os familiares estão a conseguir entender e comunicar o bebê. E, deixando-te esta mensagem, quero que partilhes nas redes sociais ou aqui mesmo para a radiotelefonia do Alentejo o que é que este episódio te trouxe, que reflexão é que talvez a nível familiar ele possa ter trazido. Obrigada por estares aqui e por cuidares, de certa forma, também da tua saúde mental e da saúde mental da tua família. Até ao próximo episódio.

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1: São 15 horas.
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1: Olá, olá, então, viva! Sejam bem-vindos a mais uma emissão do Legendado em Português aqui na vossa rádio. Aqui estou eu, Rui Cardoso, para vos fazer companhia durante duas horas com mais música da expressão portuguesa aqui, sempre presente durante estas duas horinhas. E também as nossas rubricas habituais que passam sempre por aqui, todas as emissões aqui a fazer-nos companhia. Pois é, então, sejam bem-vindos à emissão desta semana do Legendado em Português.

É bom contar com a vossa companhia aqui todas as semanas no Legendado em Português, estas duas horinhas fantásticas de música da expressão portuguesa, também juntamente com as nossas rubricas habituais aqui a passarem na nossa emissão. Vamos ficar com mais música por aqui, a fazer-vos companhia, Freud, ainda também estrovante e doce, a recordar aqui o jingle tónico das nossas doces.

0: assim, caminhando nesta primeira hora de emissão do Legendado em Português, e chegou a altura do nosso minutinho de saúde. É um minuto de saúde já a seguir para ouvir aqui no Legendado em Português.
1: Está no ar o Minuto de Saúde, aqui na tua rádio. Andamos com eles para todo o lado, mas muitas vezes esquecemos-nos de cuidar deles, os pés. Lavar e secar bem, especialmente entre os dedos, usar calçado confortável e evitar andar o dia todo com os mesmos sapatos são cuidados básicos. Se tens calos, unhas encravadas ou dores frequentes, vale a pena ver com um especialista. E se tens diabetes, atenção redobrada. Os pés merecem mesmo vigilância extra. Pés bem tratados fazem-te andar melhor e viver com mais conforto. Voltamos em breve com mais um Minuto de Saúde, simples, direto e sempre útil.
0: Estivemos então com a nossa primeira rúbrica desta primeira hora de emissão do Legendado em Português, o Minuto de Saúde, que rapidamente passa por aqui, para nos dar um conselho. Vamos continuando agora, em vez de trazermos o Matias Damásio à antena, aqui no Legendado em Português.

0: é importante. E por isso eu acho que nós fomos surgindo por causa dessa nova visão pela criança, e depois porque os problemas começaram a acontecer e alguém tinha que resolver ou ajudar a resolver.
1: Como é que os alunos vos encaram e vos veem no cotidiano? Olha, lá vai a nossa psicóloga. Se é qualquer dia, tenho que falar com ela, digo eu. Não?
0: Podemos perguntar.
1: À vontade. Perfeitamente.
0: Se elas quiserem já.
1: Embora eu tenha aqui depois questões para colocar, mas pode fazer uma pergunta aberta. Mas à nossa audiência.
0: Eu acho que nos vem de uma forma muito natural. Nós não estamos, nenhuma de nós está fechada no gabinete, não é? E portanto fazemos parte da escola como os professores fazem, como os auxiliares fazem, e eu acho que os miúdos nos veem como uma peça do puzzle e procuram-nos quando acham que é necessário. Portanto, eu acho que é natural, não é? O psicólogo existir e eles procurarem-nos para tentarmos ajudar de alguma maneira.
2: Há uma grande aproximação entre todo o contexto, e nomeadamente a psicóloga diariamente está connosco, não é? E eles sentem como nós, não é? Uma pessoa próxima e também possível de falar, ou seja, não é alguém que está fechado num gabinete
0: distante.
2: E isso é muito importante, haver esta aproximação entre a psicóloga e os alunos, porque quando surge alguma situação necessária de resolver, há uma abertura maior e facilita depois na resolução do problema.
1: Uma maior aproximação.
0: Sim.
1: Quereis alguma de vós dizer, comentar alguma? Por exemplo, como é que veem a psicóloga na vossa escola? É só chegar aqui a este microfone aqui. Vá lá. Vamos aqui fazer aqui o... Aqui sem fazer muito ruído, a arrastar as cadeiras e tal. Não pode puxar mais para trás a cadeira, que não faz mal nenhum. Diz que é bem. Eu é que nunca vi aí, de certeza absoluta. Então, como é que vem a psicóloga na vossa escola?
3: Eu acho que a psicóloga, acho que é essencial para os alunos.
1: Antes de mais, primeiro o nome.
3: Meu nome é Maria Eduarda.
1: Maria Eduarda, sim. Muito bem. Então diga lá.
3: Eu acho que a psicóloga é essencial para os alunos, porque além de ver ela como elas, né, como ajudarem a gente, eu acho que elas também são nossas amigas. A gente pode contar com elas quando a gente precisar, contar coisas que a gente não conta para outras pessoas, ter confiança realmente, porque a gente sabe que elas vão ajudar, como se fosse nossa segunda mãe.
1: Um desabafo, portanto, hein? E entre vós, como é que acham que é essa relação? Essa relação é uniforme, ser aceita? Ou está lá como... Não está a ouvir. Ou está lá em cima no gabinete e... Epá, para irmos ao gabinete é complicado, falamos entre nós? Não.
3: Não, eu acho que como a gente... recebe um apoio, um acolhimento, eu acho que não é só porque elas estão lá dentro do gabinete que elas não vão ter hora pra gente. No entanto, já vi a Ana, Luísa, né, várias vezes pela escola, puxei ela e falei, não tô bem, ou já vi gente fazendo isso, ela ajudando, perguntando se tá bem. Eu acho que esse acolhimento faz a gente procurar, não é algo que é cansativo, você subir lá e ir à procura delas.
1: Portanto, têm sido muito bem aceite e têm tido uma excelente resposta. Alguém mais quer comentar agora aqui, assim, de improviso, relativamente? Sim? Sim, venha aqui até nós. Hoje temos uma audiência maravilhosa que nos permite alternar entre microfones. E então, já agora, primeiro o nome?
4: Margarida.
1: Não estou a ouvir.
4: Margarida.
1: Margarida, até o que é que me pode dizer relativamente ao trabalho do psicólogo na escola, na educação? O que é que acha? Acha bem-vindo? Acha um ponto necessário? Ou é mais um professor que está ali?
4: Eu acho que o trabalho do psicólogo é fundamental na escola, porque muitos problemas, muitas confusões que acontecem, estão lá professores sim, mas quem resolve é psicólogos, e quando a gente está mal também a gente

0: se recorre aos psicólogos e não aos professores.
1: Tem uma porta onde bater, não é?
0: É, sim.
1: E ela abre-se?
0: Abre sempre, elas estão lá sempre.
1: E apoia,
0: para a gente.
1: Não é?
0: Sim, sim.
1: E por exemplo, qual era a postura que gostaria? Já disse que está bem, não é? Que está bem neste caso a presença da psicóloga. O que é que vocês gostariam ou idealizariam que uma psicóloga vos fizesse, que atuasse no parque escolar? Qual é que seria o papel dela, na vossa ideia, mais importante da presença delas?
0: Para nós, né, para adolescentes, um psicólogo não é só um psicólogo, são amigos que ajudam-nos em tudo. Como a minha colega disse, são uma segunda mãe para a gente.
1: Uhum. Pronto, dois depoimentos importantíssimos, muito obrigada. Eu já vos volto a chamar para outras questões muito importantes. Ana Luísa, eu li algures uma reflexão de ver o aluno como um parceiro e não como um objeto a domesticar. Quer comentar esta reflexão? Ou não tem comentário?
2: Não, devemos ver o aluno como um parceiro no nosso trabalho e na escola, não é? E devemos ver o aluno como o centro da escola. Porque sem alunos não tínhamos nem professores, nem psicólogos a trabalhar neste contexto. Portanto, é sempre colocar a criança ou o adolescente no centro daquilo que está a acontecer. E esse tem que ser a nossa perspectiva e a nossa visão, para que eles possam confiar em nós, mas também para a gente os conseguir ajudar, de alguma maneira.
1: Não, eu estou a dizer isto porque todas as profissões têm os seus materiais, têm o seu material a trabalhar-se. E neste vosso caso, a matéria-prima chama-se aluno, chama-se pessoa. E se calhar não tem a mesma reação da matéria de outra matéria, não viva, não é? Portanto, eles não são barro, não se pode moldar como o barro, têm reações, têm princípios, têm fins a que se destina também, é por isso mesmo são produtos diferentes, matéria-prima diferente. E era aqui a questão, se pode então, eu não vou utilizar a palavra manipular porque é muito, muito forte, mas modificar à nossa maneira ou à vossa maneira. Não?
2: Acho que não.
1: Não?
2: Não, porque
1: o aluno modifica-se ou educa-se?
2: Educa-se. Mas eu acho que o objetivo é ouvi-lo e percebê-lo, né? Não é mudá-lo à nossa visão. Isso não será possível, né? Porque cada pessoa pensa de sua maneira, tem o seu contexto, tem as suas vivências. E nós temos que respeitar esse contexto, essas vivências, essas vontades e tentar ajudá-lo de alguma maneira, mas eu acho que não se muda
1: nesse modelo. Não. Pronto, muito bem. Isso foi um ponto de situação, perguntar, não é? A escola é um pilar da sociedade, porém o aluno e os professores trazem na sua história outro pilar importante na sociedade, que é a família. Não devendo ser autocrático nem déspota, como conciliar esta pedagogia efetiva para o sucesso? Ana?
2: Temos que ser aliados, não é? Dar as mãos num objetivo comum. O nosso objetivo não é estar contra as famílias, nem entrar dentro da família, mas é tentar que eles sejam nossos parceiros com o objetivo comum, que é o sucesso dos nossos alunos.
1: Uhum. Ângela, o aluno é ou não possível, já voltamos como na pergunta anterior, é ou não possível de modulação? Como diz o poeta, foi na escola que eu aprendi.
3: E sim, o aluno não é moldável. Nós tentamos ao máximo dar-lhe ferramentas para ele próprio seguir o seu melhor rumo e caminho, não é? A nossa função é dar-lhe autonomia, ajudá-lo a crescer de forma a conseguir o maior número de aprendizagens, mas aprendizagens no sentido amplo da palavra, não é?
2: É uma construção.
3: É uma construção.
2: É? É uma construção, não é uma modulação.
3: Não, modulação não, porque para modelar está a indicar que somos nós que
2: temos esse poder e que somos superior.
3: É sim, e não é não isso. É. Não, a intenção da escola não é essa. A intenção da escola é realmente dar ferramentas, ajudá-los a crescer, a ser autónomos, a seguirem as suas ideologias, de uma forma como apoio. Nós somos docentes, psicólogas que apoiam as decisões deles, não é? Podemos dar a nossa opinião, inclusive dar o nosso ponto de vista, mas o que prevalece sempre será sempre a do aluno.
1: Ensinar o que é a diversidade não deve ser fácil, porque todos temos as nossas heranças genéticas ou absorvidas. Que sugere pedagogicamente como vá lá ultrapassar ou aceitar as diversidades?
3: Eu acho que a forma mais simples e natural é simplesmente aceitar de uma forma inclusiva que todos nós somos diferentes. E todos nós temos a nossa personalidade e todos nós temos as nossas
2: contextos
3: e afirmações. E, portanto, temos que respeitar o lugar do outro tal como o outro respeita o nosso. E se todos nós fizermos este caminho, incluir na palavra efetiva, não é dizer, vamos incluir, mas vamos criar um grupo à parte ou isolar. Não, incluir é incluir no contexto. E sim, conseguimos, logo desde pequenos, a promover estas aprendizagens de inclusão.
1: Muito bem, e continuamos com a música. Digo eu, se ela quiser. Acho que sim. Vá lá.

0: E pronto, e aqui estamos aqui para iniciar agora um novo ciclo, e este novo ciclo é dirigirmo-nos às nossas convidadas mais jovens que estavam na retaguarda aqui do estúdio. Já passaram 48 minutos sobre a hora inicial. Se só agora nos sintonizou, sabe que está no Rotary Clube de Évora, aqui à Conversa Com, um programa de Francisco Luz, que vai para o ar quinzenalmente, às quartas-feiras, e que depois pode ouvir o programa ao sábado e na quarta-feira seguinte, no mesmo horário. Mas temos aqui duas brilhantes convidadas, hoje a falar do projeto social e viajando pelo saber. Duas convidadas que temos a nossa psicóloga Ana Luísa Oliveira e a nossa professora Ângela Nunes, e que têm estado aqui. Olha, se perdeu, vai estar atento, porque ainda muito há por dizer, porque vamos viajar até às 23 com música e com sugestões sobre os projetos que elas iniciaram e desenvolveram, e mais as convidadas, as nossas alunas que vieram até nós, também em direto, para falarem da sua experiência, uma experiência muito curiosa, que penso que pela primeira vez, pelo menos em tantos dias, tão prolongada, que aconteceu na escola Manuel Ferreira Patrício, aqui em Évora, bem perto das piscinas municipais. Portanto, vamos entrar agora com os alunos. Um exemplo para quem nos escuta: vós estivesteis na organização de uma atividade, isto as nossas convidadas, e então ousaram e fizeram muito bem trazer até nós as alunas que participaram neste projeto, que elas já vão nos dizer o que é que aconteceu. Assim o microfone esteja quieto e não ande de um lado para o outro. Já vou dizer o que é que aconteceu e como é que decorreu esta iniciativa, será extracurricular, mas extramuros da escola Manuel Ferreira Patrício. E então tem comigo a primeira aluna que se prontificou, a Margarida. Olá, Margarida, boa noite. Muito obrigada por ter vindo até nós, que é assim que se diz nessas coisas da rádio. O que é que sentiste quando soubeste que foste selecionada?
1: Bem, olá, boa noite. Senti-me bem. Foi bom.
0: Sentiste honrada? Olha, sim, que bom, eu vou. E eu vou aonde? Onde é que vocês foram? Cerca de 60 colegas, não foi?
1: Sim. Nós fomos para o Algarve, em Portimão e para Lagos. Fomos para a praia, fomos visitar aquelas cidades, pronto.
0: As duas grandes cidades, Sotavento, Barlavento. Olha, agora estou indeciso, não sei qual delas é, se é Sotavento ou Barlavento, mas é uma dessas, pronto. É um desses lugares que se chama. Ora bem, e a viagem em caminhoneta, em grupo, o que é que mais gostaste? E com os amigos, com os colegas?
1: Bem, gostei de estar a passar estes momentos com as pessoas todas, pronto.
0: Já tinhas andado de caminhoneta assim em grupo?
1: Sim.
0: Sim. E gostas?
1: Gosto.
0: É melhor que andar de automóvel?
1: Não, é bem, tipo, gosto de andar de carro, mas também gosto de andar de autocarro. Mas é uma sessão outra, pronto.
0: Não pode ir tantas ao mesmo tempo no mesmo sítio, não é?
1: Exato.
0: E no autocarro, sim.
1: Pode, sim.
0: E quando chegaste lá, como é que foi o primeiro olhar para tudo aquilo? Onde é que eu estou? O que é que eu aqui agora...
1: Foi uma sensação boa. Estava, tipo, nervosa, porque era uma coisa, pronto, meio nova, né? De ir para outra cidade, dormir fora, longe de casa, pronto.
0: Sim.
1: Estava com uma coisa de muita felicidade, mas ao mesmo tempo nervosa.
0: Ansiosa também para saber, sim, o que ia acontecer.
1: De o que ia acontecer, o que ia acontecer na viagem e tudo. Mas o que eu estava a pensar foi totalmente ao contrário.
0: Sim.
1: E foi muito bom.
0: Ias a pensar apreensiva de ir até tão longe de casa Já conhecias o Algarve, aquela zona?
1: Não,
0: o mar, já conhecias? Já tinhas tido esse contacto com tanta água, neste caso?
1: Bem, não tinha muito contacto com a água, mas foi uma sessão ótima, foi boa, foi uma experiência nova.
0: Uhum.
1: Porque praia fluvial não é a mesma coisa de praia mesmo. E eu me senti diferente, uma comparação muito diferente e pronto. Foi uma sensação única.
0: E os avisos todos que disseram antes de ir, olha, cuidado com o mar, olha, cuidado com isso. Olha, cuidado com o rio. E foi o bronzeador, e não te esqueças e tal. Tá bem. Muito obrigada, Margarida. Não sei se queres dizer mais alguma coisa para os teus amigos que te estão a escutar ou que irão escutar. Alguma coisa que te lembres, que queiras comentar. Gostavas de repetir?
1: Gostava muito.
0: Podia-me
1: ter tido mais semanas ou mais dias. Foi uma sessão boa e ótima.
0: Está bem, de camaradagem, com certeza. Ok, Margarida. Olha, então eu vou pedir agora, muito obrigada, vou pedir a substituição da cadeira à Marta, porque a Marta já vem ali do lado, para mim, do lado direito do estúdio, e veio aqui sentar-se, já está, frente ao... Olá, Marta, boa noite.
2: Olá, boa noite.
0: Boa noite. Olha, então, das perguntas que eu fiz à Margarida, o que é que tu gostavas também de responder acerca da tua viagem a Portimão e a Lagos?
2: Eu adorei bastante, foi uma primeira vez fora de casa, assim, com as pessoas que eu gosto, com as pessoas que eu conheço, com as pessoas que eu falo diariamente. Foi realmente uma boa experiência, uma ótima experiência.
0: Uma primeira experiência.
2: Exatamente.
0: É, mesmo.
2: Sim.
0: Também em contacto com o mar,
2: fora,
0: também.
2: Sim.
0: E fora, pois. E em contacto com o mar também.
2: Não.
0: Ou já tinhas isso?
2: Ah, tinha já ido lá assim ao mar, a Lagos também já fui.
0: Alegres.
2: Sim.
0: Está bem, está bem. Queres contar alguma peripécia no caminho a chegar a Lagos ou não? Entre os de vocês, naturalmente, dentro aqui no autocarro.
2: Não, foi tudo assim normal até, sim. Ouvimos música com a coluna, foi muito engraçado, falámos, conversámos, sim.
0: E muito bem. E depois lá, não sei como é que vocês estavam divididas na hora do descanso, se estavam em quartos individuais ou em quartos individuais. Ou de três?
2: Não, de quatro.
0: De quatro?
2: Sim, de quatro, não era bem.
0: Uma paródia, quero
2: depois,
0: dizer.
2: É
0: uma
2: isso.
0: Paródia.
2: Uhum. E iam para lá colegas nossas também fazer-nos companhia durante a noite, falávamos, conversávamos. Sim.
0: Olha, já agora, para quem ainda nunca tinha tido a oportunidade e a experiência, e há muita gente que infelizmente ainda não teve essa experiência do contacto com a água salgada, com a areia, com o sol, com todo esse convívio, o que é que tu poderias transmitir? Faz conta que do outro lado está uma pessoa sem olhos, invisual, sem olhos, salvo seja, invisual. Como é que tu transmitias essas emoções?
2: Eu acho que de uma forma assim calma. Eu acho que quando olhamos para o mar, tipo, temos de ter algum respeito, porque também acaba por ser um bocadinho perigoso. Mas ao mesmo tempo é uma experiência que relaxa uma pessoa, que é calma, é engraçado.
0: Muito bem. Pronto, e obviamente que os teus pais também te disseram cuidado com isto, cuidado com aquilo,
2: claro.
0: E com tudo o resto.
2: A minha mãe principalmente.
0: Ora, está a ver, né? Oh, Marta, olha o bronzeador.
2: Sim, a minha mãe é muito assim, a minha mãe comigo é.
0: Tem o bronzeador, não vais para longe do início da arrebentação
2: das
0: ondas.
2: Estar sempre com os professores, estar mais ao pé, sim.
0: Muito bem, Marta. Olha, não sei se queres partilhar connosco mais alguma experiência e que nos levasses aqui até às 22, faltam um minutinho e pouco. Não sei se queres comentar mais alguma coisa, mesmo da escola, se quiseres.
2: Eu quero só agradecer à escola, principalmente porque eu no meu quinto ano passei uma fase que não foi muito boa numa outra escola, e eu senti que quando eu entrei para esta escola foi realmente bom. Sinto-me muito grata por eles, principalmente. E também queria dizer obrigada para os meus colegas, e que pronto, e que é o último e que nos vamos despedir agora uns dos outros.
0: Jesus.
2: E pronto, era só isso.
0: Continuem em contacto, claro.
2: Sim, claro, sim. Mas já não é tão igual como era antes, que falávamos todos os dias, que essas coisas todas.
0: Pois é, claro. Todo mundo, quando se está no mesmo espaço, tem-se essa oportunidade, não é? Muito bem, embora hoje os meios digitais nos aproximam, mas...
2: Mas não é igual.
0: Não é igual, não,
2: não
0: é?
2: Não, não é.
0: Pois.
2: Não é igual.
0: Muito bem. Bom, então, se calhar, ainda vou chamar a Margarida. Muito obrigada, Marta.
2: Obrigada, eu.
0: E quando quiseres dizer qualquer coisa, se te diz. Margarida, segunda. Margarida, segunda. Que já aqui esteve connosco também a falar sobre a psicóloga, a nossa psicóloga de serviço, a Ana Luísa. E então, os seus amigos fizeram muitas perguntas. Onde é que tu vais? Como é que vais? Como é que foi depois? Como é que te correu? Como é que foi essa estada lá embaixo no Algarve?
1: Foi uma experiência diferente. Os meus amigos perguntaram, né, como é que correu isso. A minha mãe, minha família também. Foi uma experiência que... Acho que quem esteve na viagem não vai esquecer. Foi uma experiência muito boa.
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1: São 22 horas.
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1: 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Cá temos, já gastamos novamente com o nosso pianista de serviço, que nos vai alegrando aqui o estúdio e a nossa retaguarda. Peço-lhe para não tocar muito alto, porque senão depois tira-nos o som da palavra. Continuávamos a falar com a Margarida, Margarida II, porque houve uma Margarida I, que se manifestou. Temos agora uma nova Margarida e pode saber alguma coisa como é que vocês à noite brigavam umas com as outras ou não? Não brigavam com umas com as outras do quarto?
2: Não, a gente deixou diferenças de lado, a gente criou amizades novas, a gente aproximou-se mais. Acho que foi uma experiência que foi diferente e nos ajudou a deixar diferenças de parte, porque há pessoas que se calhar não se davam bem e na viagem eu acho que toda a gente se deu bem e correu muito bem.
1: O que é que, se pudesses mudar, o que é que mudavas?
2: O que é que eu mudava? Bem, a gente foi à praia.
1: Uma sugestão?
2: A gente foi à praia, estava muito vento, a gente levou com muita areia. Acho que se eu pudesse mudar era o vento só mesmo.
1: Ou levar um par de vento também.
2: Acho que tiveram
1: azar neste caso, porque
2: pois,
1: nessas
2: sim.
1: coisas nós não mandamos, não é?
2: Pois.
1: Só fazer uma pequena referência, sabem que no norte é quase comum todos os dias, não é só esporadicamente, é quase comum todos os dias terem o vento e a areia por companhia ali desagradavelmente, não é?
2: Pois sim.
1: Tá bem, era isso que tu mudavas.
2: Era isso.
1: Vento vai-te embora. Em termos de organização, gostaram de comer, gostaram do que visitaram, estiveram muito bem acompanhadas, isso não se põe em questão, claro.
2: Eu gostei da comida, gostei dos sítios onde a gente passou. Foi bom, sim.
1: Mais de Portimão ou de Lagos?
2: Eu acho que gostei mais de Portimão, porque Lagos... a gente fez assim uma viagem, uma visita rápida. E a Portimão a gente até passou nas feirinhas, nas barracas, tivemos a comprar coisas também. Foi bom.
1: Estás de recordos. Muito, muito obrigada, Margarida. Olha, se tivesse mais alguma coisa que gostasses de acrescentar, até mesmo para os teus amigos que estão a escutar-te, provavelmente, o que é que tu gostavas de transmitir?
2: Que espero que a gente nunca pare de falar, que a escola vai acabar, mas não é por isso que temos que deixar de nos ver ou deixar de falar. É só isso mesmo.
1: Portanto, vocês vão mesmo transitar.
2: É.
1: E é isso. E que esse trânsito não se perca.
2: Sim.
1: As amizades construídas ao longo do tempo.
2: Uhum.
1: Não é?
2: Sim.
1: Muito bem, Margarida. Então vamos dar o lugar à Maria Eduarda, que é mais uma das jovens que está aqui connosco no estúdio e que nos diz o quê? Para ti, o que é que ficou desta viagem para recordares?
3: Eu acho que todas as memórias, né? Todas as coisas que aconteceu vai ficar para sempre, até eu acho que o meu futuro. Eu consigo falar isso para meus filhos à vontade. Porque cada momento que a gente passou ali foi algo sincero, foi amor, foi amizade, foi lealdade. Eu acho que isso vai ficar para sempre no coração de todos nós.
1: Uhum. Portanto, foi bem escrito, não houve, não foi assim superficial, foi escrito.
3: Não, foi bem intenso.
1: Com tinta indelével.
3: A palavra mesmo foi intenso. Uhum. Foi curtido pela intensidade que as coisas foram acontecendo.
1: E dessas coisas todas, queres partilhar alguma que viajar em grupo te marcou?
3: Eu acho que, assim, a praia marcou muito, né? Porque teve a oportunidade da gente conhecer a praia, né? Porque eu nunca tinha ido lá, mas já fui em outras. Uhum. Com pessoas que a gente gosta, partilhar risadas, sensações. É, dentro do autocarro, a música, a gente rindo, brincando. E principalmente a resenha de estar com as pessoas, né? De estar com nossos amigos à noite, conversar, brincar, ter conversas que a gente acha que nunca teria em dias de escola, se aproximar mais de grupos que a gente não se aproximaria se estivesse na escola, assim, porque são salas diferentes, então acho que são grupos diferentes, mas nessa viagem acho que uniu muita gente que era bem afastada.
1: Uhum. É como sempre, há coisas que nós apreciamos, e há outras que não, ou que apreciamos menos. Gostavas de referir uma e outra, ou ficamos assim? O que é que gostaste mais e o que é que não gostaste tanto?
3: Eu acho que não gostar é uma palavra muito forte.
1: Não gostar, como talvez limar para próximas viagens, que se possa evitar essas coisas. É um conselho a deixar ficar a organização, por exemplo.
3: Eu acho que, assim, a viagem foi bem organizada. Não teve algo que, tipo, eu falaria, não, eu mudaria, assim. Foi como a minha colega Margarida disse, teve muito vento na praia, a gente levou com bastante areia. Mas isso é algo, né, que a natureza faz, a gente não pode mudar. Mas, em resto, eu acho que, assim, se tivesse, acho que um prazo maior, a gente conseguiria aproveitar mais a viagem. Ou separar, um dia a gente foi na praia, outro dia a gente ia visitar as cidades, né, como a gente fez. E o último dia, acho que a gente ficaria mais na pousada e, tipo assim, curtiria o nosso espaço. Ficaria a gente, nossos amigos, né, tinha a piscina lá, a gente poderia entrar, conversar, brincar. Eu acho que a gente curtiria bem mais do que a gente curtiu, mas a gente aproveitou bastante.
1: Aproveitou. Pronto. Olha, não sei se queres acrescentar mais algum aspecto para quem te está a escutar, tal como eu disse às tuas colegas.
3: Eu queria agradecer às professoras, né, à escola que pôde organizar isso pra gente, porque se não fossem eles a gente não tinha ido, né?
1: Uhum.
3: E que falar pros meus amigos que eles vão ficar sempre no meu coração e que, como a minha colega disse, não é porque a escola está se encerrando, vai ter esse, né, essa transição entre a gente para outras escolas, que a nossa amizade pode acabar. Uhum. Eu acho que a gente deveria ser eternos.
1: Muito bem, muito obrigada pelo teu depoimento. E se no decorrer do programa tiveres alguma questão que queiras comentar, tens o microfone também à tua disposição.
3: Ok, como sabes. Muito
1: tá
3: obrigada.
1: Tá bom. Agora vou para. Muito obrigado. Agora vou para a Ângela. E porquê? É um exemplo, e isto alegra-nos o coração quando ouvimos depoimentos de quem usufruiu daquilo que deu trabalho a organizar e que deu, e que, no fundo, se fez forma. Como é que isto se montou? Como é que surgiu a ideia? Este projeto é um projeto para continuar nos anos seguintes? Fala-nos um pouco deste projeto de Viajando pelo Saber.
4: É assim, este projeto deu início no final do ano letivo anterior. Num período em que as aulas terminam, os alunos começam a ficar com os seus tempos livres e nós, numa conversa, eu com a psicóloga Ana Luísa, no parque de estacionamento da nossa escola, começámos a falar e a partilhar que realmente estes miúdos iriam ter 2 meses de férias.

0: outras realidades e culturas. E, entretanto, fomos amadurecendo esta ideia, fomos jantar.
1: E no jantar,
0: exatamente, e começámos a pensar como é que iremos fazer isto de uma forma que seja possível de se realizar.
2: E para as três turmas não é?
0: Sim, né? Porque inicialmente eu, como docente de educação especial, acompanho uma turma na Manuel Ferreira Patrício e a psicóloga Ana Luísa todas as turmas do 5º ao 9º ano.
2: E, portanto, fazia-me sentido que as três turmas de 9º ano pudessem ter esta experiência e não ser uma coisa só para uma das turmas, não é?
0: E então aí o desafio ainda se tornou maior. Ok, Ana Luísa, vamos lá a pensar como é que vamos angariar dinheiro de forma a que se proporcione uma atividade deste género para todos os alunos do 9º ano da nossa escola. Inúmeras atividades.

0: prepararmos rifas de Natal e tudo aquilo que posso imaginar. Algumas coisas deram certo, outras não.
1: Outras menos bem.
0: Exatamente. Umas concretizáveis e outras não possíveis de concretizar. Até que depois surgiu realmente criar um projeto. E aí a Ana Luísa falou, pronto, que poderíamos, olha, a ti se nós submetêssemos um projeto para o Rotário Club de Évora. E eu fiquei assim a pensar, bem, agora como é que vamos fazer isto? Ok, já temos as turmas envolvidas, temos as...
2: Já tínhamos as professoras, as diretoras de turma.
0: Exatamente,
2: né?
0: As diretoras de turmas.
2: Alinharam connosco neste projeto.
0: E foi muito importante o papel delas, porque sendo elas as diretoras de turma, são o ponto de referência da turma e das famílias. E sem este L de ligação, a nossa vida ficaria muito mais dificultada neste sentido.
2: A seguir os conselhos de turma também entraram aqui no projeto e também nos ajudaram.
0: Sim, em tudo. O conselho de turma, porquê? Porque esta atividade depois também foi partilhada no conselho de turma para haver uma maior envolvência de todos na construção.
2: E na angariação dos fundos, não é?
0: Exatamente.
1: E foi fácil arranjar quem os acompanhasse na viagem, porque é preciso ter adultos nestas coisas.
0: Foi fácil porque havia três situações que nós tínhamos bem estabelecidas, que era as docentes de educação especial, e não posso esquecer da minha colega Sandra Ferreira,
2: que foi fundamental
0: e é docente de educação especial dos outros dois nonos e que também nos ajudou neste caminho. Portanto, eu, a Ana Luísa e a Sandra era ponta assente. As diretoras de turma
2: também.
0: E depois os outros elementos que foram nos acompanhar era o professor Luís, o professor de inglês, que atualmente foi substituir um elemento da direção, o professor Silvino, e deixou as turmas do nono ano que acompanhava. E então nós achámos que era uma pessoa fundamental para nos ir acompanhar pela forma como é carinhar pelos alunos e a forma leve
2: e respeitada.
1: E uma brincadeira. E como foram para o estrangeiro, era sempre importante ter um professor de inglês.
0: Claro que sim.
1: Uma pequena brincadeira, peço desculpa.
2: E nesse paralelo, levamos o professor de educação física.
0: Claro, o professor Francisco, não é? Ou seja, levávamos um professor de inglês, um professor de
2: educação física, não se fossem
0: afogar. E também para apoiar aqui a Ana Luísa, uma psicóloga estagiária que está também no nosso agrupamento a exercer funções. Uhum. Ou seja, tínhamos aqui a equipa já delineada. E depois, pronto, foi fácil concretizar pôr o projeto em marcha, não é?
1: E parabéns.
0: Já agora só
1: quero referenciar, o tempo é vosso.
0: É sim, referenciar que apesar de todas estas situações que fomos desenvolvendo, é fundamental e agradecemos aqui o clube de Rotários, né, que nos ajudaram, e se não fosse o vosso apoio, era impensável nós conseguirmos concretizar este sonho. Porquê? Porque monetariamente, por mais atividades que fossem desenvolvidas, o dinheiro não iria chegar. Não iria chegar para transporte, para alimentação e para a estadia. E o que é certo é que estes alunos todos usufruíram de 2 dias numa visita de estudo integrada numa componente onde nós pensámos na parte curricular, no desenvolvimento também das disciplinas, porque havia um envolvimento do conselho de turma, mas também outra parte cultural e prática, sair da escola ao mesmo tempo que estamos a dar continuidade da sua prática, não é? E por aí que tenho muito-vos a agradecer, tanto a vocês, aos Rotários de Évora, como aos de Lagos, que nos apoiaram nesta iniciativa.
1: Não sei se a Ana Luísa ia dizer qualquer coisa.
2: Acho que não.
1: Não, nesse sentido, não. Tudo bem. Este, como nós não sabemos onde a rádio chega, mas sabemos que chega a muito lugar, portanto estas palavras são mais do que exemplo para outros agrupamentos que eventualmente pretendam fazer também ações e barra eventos deste género. Algum conselho especial, por exemplo, para colegas que estejam a escutar, o que é que lhes dizia?
0: Olha, é assim, a nossa direção da escola diz assim, diz-nos sempre para nós pensarmos fora da caixa. E nós...
2: Levarmos a escola fora dos muros da escola.
0: Exatamente. E levar a escola fora dos muros da escola. E foi isso mesmo que nós tentámos trazer para este projeto de impacto social.
2: Mas aqui, eu acho que a mensagem seria ouvi-los, não é? Ouvir os miúdos, ouvir... quem está a falar connosco e não desistir daquilo que eles nos estão a dizer. Portanto, primeiro ouvir e perceber aquilo que eles nos estão a pedir e a seguir acreditar que é possível fazer isso e não desistir apesar do que possa acontecer.
0: Porque este projeto foi isso mesmo. Nós escutámos. Nós não interpelámos, nós não manipulámos, como há pouco estávamos a falar, nós deixámos correr efetivamente aquilo que eles queriam. E o que eles queriam era isto, era, como pronto, já foi aqui falado, há alunos que foi a primeira vez que tiveram contacto com o mar, há alunos que foi a primeira vez que tiveram contacto de fora da rede familiar e ir para outro sítio, não é? Neste caso, a estar fora de casa. E proporcionar a eles, estes alunos, esta autonomia, esta liberdade, não é? É fundamental para criarmos aqui a estrutura a que os possa levar para a sua vida. E também outra coisa que é importante, que é bom que os alunos pensem e sintam que a escola foi um marco importante nas suas vidas, não somente como uma forma curricular, mas também porque os preencheu noutros aspectos que nem sempre são escutados. Nós tivemos a possibilidade, porque os escutámos, de desenvolver este projeto. Mas há muitos outros projetos, se nós escutarmos os nossos alunos. Quem diz ir fazer uma visita ao mar, certamente irá haver outros projetos, como criar uma rádio na escola, ou como, sei lá, outras coisas que nós podemos fazer e desenvolver noutras dimensões, não é?
1: Wesley, e isso como é que chega até vós? E lançar o repto aos alunos para que eles pensem e se aproximem?
0: Não, é assim, isto acontece pela proximidade que nós temos com eles. Nossa relação, tal e qual. Sim. Como eles têm uma relação com a psicóloga que está disponível, uhum, para escutar quando há um problema ou não, ou quando é simplesmente porque querem partilhar algo, nós como professores também acontece o mesmo. Se nós estivermos atentos a um aluno, percebemos nitidamente
2: quais são as necessidades
0: e quais é que são os sonhos e quais é que são as vontades. Muitas das vezes, pela agitação do dia e pela correria, essas informações ficam omitidas e ficam camufladas. E nós queremos fazer o inverso. Queremos dar mais voz aos alunos, escutá-los mais, para podermos criar aqui uma aliança entre a escola, os professores e os alunos, não é?
1: Pronto, já tenho aqui uma pequena adenda feita pela Maria Eduarda, em vez de dois dias, três dias, no mínimo, não é? Foi
2: com
1: o que ela disse. É uma sugestão que, entre muitas, que seguramente, se tiverem de porta aberta, vos aparecerão. E mecenas há. Portanto, é só pedir. E acho que sim, viajar pelo saber, na praia, no campo, nas serras, na parte cultural, há imensas coisas que se podem realmente desenvolver. Bom, e também, já agora, deixar este exemplo para outros agrupamentos, por forma a poderem agarrar e desenvolvê-lo de igual maneira como vocês o desenvolveram. O que é que eu gostava aqui também deixar como exemplo para dentro de quem teve a ousadia de promover esta ação? Sei que foi o respeito muito mútuo, a aceitação das regras sugeridas. Quero comentar 60 pessoas, todas viradas para o mesmo, para a mesma ação. Como é que decorreu nesse sentido?
0: Olha, eu vou definir isso só com uma única palavra, que foi espetacular. Os nossos alunos tiveram uma conduta exemplar. Nós marcámos horas, porque nós éramos um grupo grande, não é? Precisávamos de cumprir horários que estavam estabelecidos com o restaurante ou com o autocarro. E o que é verdade é que todos eles cumpriram, e sempre com antecedência. Nós marcávamos às 7 à porta da pousada, todos eles estavam às 10 para as 7. O senhor da pousada, o responsável, dizia que a partir da 1 da manhã não podia haver barulho, e o que é de facto é que não havia barulho. Isto foi de tal maneira cumprido que no dia seguinte, na nossa saída, vieram-nos dar os parabéns. Uhum. E também parabenizar todos os alunos pela forma correta como estiveram na pousada, como usufruíram dos espaços e como eles próprios se respeitaram. A eles e aos outros.
2: E quando se fala em 60 pessoas, eu não senti que éramos 60 pessoas. Não é?
0: Sim, porque lá está, era aquilo que elas diziam, as nossas, aqui as nossas convidadas que nos acompanham. Nós fomos um grupo. Nós na escola estamos divididos por nono A, nono B, nono C, nono S. E ali não. Ali éramos o grupo. Sim. Da visita de estudo. E isto levou-nos a quê? A que esta partilha de rotinas fosse facilitada.
2: E foi leve, foi natural, não foi nada imposto, ninguém precisou de se chatear com ninguém, toda a gente conseguiu aproveitar aquele momento e eu acho que estava toda a gente muito alinhado nisso.
0: Sim, ou seja, nós estabelecíamos horas e eles tinham o tempo deles para fazer aquilo que entendessem. E como nunca deixaram de respeitar os timings marcados, não houve necessidade também de intervir.
2: Sim.
0: E isso foi bom para eles e para nós, porque até nós próprios conseguimos usufruir um bocadinho daqueles momentos. E depois olhar para eles, a felicidade deles, entrar no mar, entrar na piscina, passear à noite com os colegas, foi assim uma coisa que nunca iremos esquecer.
1: Sim. Sobre esse projeto, não sei se ainda temos mais alguma coisa para acrescentar, do muito que seguramente de que foram as vivências desses dois dias. Permitam-me que volte um pouquinho atrás na orientação das escolas, na orientação do que é a vossa presença no meio educacional. Há várias diretrizes que por vezes não se adotam, como saber ouvir, não gerar robôs de unanimidade, não identificar. Como é que são identificadas as necessidades individuais, uma questão, e como é estar alerta a montante de todas elas, de todos estes desafios? Como é que é lidar precisamente com o não impor, mas sugerir?
0: É assim, isso é um trabalho feito diariamente e tem que ser adaptado a nós, professores, ao mesmo tempo que é adaptado ao aluno. Isto porquê? Porque nós próprios temos que nos reorganizar e é fundamental haver uma articulação entre o conceito de turma, os professores, neste caso nós do Centro de Educação Especial, a equipa do Espaço de Contacto, psicólogos, técnicos e tudo, para que as coisas corram de forma fluida, não é? E também a nossa entrega. De ambas as partes, a entrega.
2: Eu acho que eu ia por aí, é muito estar presente. Porque era o que elas estavam a dizer. A psicóloga está presente, os técnicos estão presentes. E, portanto, se nós estivermos verdadeiramente presentes, apesar do nível de trabalho às vezes ser caótico, e perdermos, entre aspas, 3 ou 4 minutinhos a tentar perceber porque é que o miúdo está triste ou porque é que o miúdo está diferente, eles a seguir trazem-nos imensas coisas e aí entra o saber ouvir, não é?
0: Claro, portanto, claro. Sim,
2: eu partia pelo estar presente, ser presente.
0: É assim, o estar presente e ser presente, como a Ana Luísa diz, é fundamental, não é? Porque eles, no momento em que sentem que uma pessoa está presente e para eles, naturalmente que as coisas correm muito mais...
2: São mais fluidas,
0: não é? E fácil de integração. E depois... Eu acho que dentro desta parte de que a Ana está a falar, a articulação entre todos, entre a escola, a família, os professores e toda a equipa,

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1: São 0 horas.
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1: É uma hora.
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